0: feliz. Para completar este bloquecito, Michelle Teló. Ai, ah, se te pego.
1: Ai, ai, se eu te pego, hein?
2: Clássico, clássico.